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0: 21h27.
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0: 21h37.
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0: 22 horas, em ponto.
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0: 22 horas e 11 minutos.
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0: 22:34.
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0: 22 horas e 57 minutos.
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0: 23 horas e 8 minutos.
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0: 23h19.
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0: 23h32.
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0: O violão é outro grande protagonista da música gaúcha. Com suas cordas dedilhadas, o violão campeiro embala canções de campo, toadas e milongas, traduzindo a simplicidade e a beleza da vida no sul. Nas rodas de mate ou nas tertúlias, ele é presença garantida, seja acompanhando uma gaita ou conduzindo uma voz solitária. O estilo do violão gaúcho é único, com batidas marcadas e dedilhados que lembram o trote do cavalo. Ele carrega a alma do campo em cada acorde. É o som da calmaria, da saudade e da contemplação do pampa. Essa foi mais uma Curiosidade do Sul aqui na Rádio Gaudéria.
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0: 23h43.
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0: 23:54.
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0: zero hora e 5 minutos.
1: Não há como falar em música gaúcha sem lembrar dela. A gaita, também conhecida como acordeão. Esse instrumento chegou ao sul do Brasil com os imigrantes europeus, principalmente os italianos e alemães, e logo foi adotada pelos gaúchos. Seu som marcante embala desde músicas animadas, como vaneiras e xotes, até melodias mais lentas e nostálgicas como milongas e chamamés. A gaita é considerada a alma dos bailes gaúchos. E muitos dizem que onde há uma gaita, a festa está garantida. Ela é símbolo de alegria, identidade e emoção. Esta foi mais uma curiosidade do Sul, aqui na programação da Rádio Gaudéria.
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0: 0:28.
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0: Zero Hora e 40 minutos.
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0: 0:52.
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0: 1:10.
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0: 1h44.
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1: 2:03.
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0: 2 horas e 16 minutos.
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0: 2 horas e 26 minutos.
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0: 2:39.
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0: 2 horas e 52 minutos.
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0: 3 horas e 7 minutos.
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0: 3:36.
1: No sul do Brasil, uma das lendas mais contadas é a do Negrinho do Pastoreio. Diz a história que um pequeno escravizado, castigado injustamente por seu patrão, foi deixado no campo sob a guarda do pastoreio de cavalos. Após perder um dos animais, foi cruelmente castigado e abandonado em um formigueiro. Mas, segundo a lenda, Nossa Senhora apareceu e o acolheu, transformando o Negrinho em um protetor dos campos e dos animais perdidos. Até hoje, muitos gaúchos acendem velas ou fazem preces a ele quando perdem algo importante. Uma lenda que mistura fé, cultura e tradição, passando de geração em geração. Essa foi mais uma curiosidade do Sul, aqui na Rádio Gaudéria. 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

0: Ouvimos na Web Rádio Gaudéria, Grupo Chamamento, Dia de Cambicho.
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0: 3:52.
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0: 4 horas e 1 minuto.
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0: 4 horas e 25 minutos.
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0: 4:36.
1: Não há como falar em música gaúcha sem lembrar dela. A gaita, também conhecida como acordeão. Esse instrumento chegou ao sul do Brasil com os imigrantes europeus, principalmente os italianos e alemães. E logo foi adotada pelos gaúchos. Seu som marcante embala desde músicas animadas, como vaneiras e xotes, até melodias mais lentas e nostálgicas como milongas e chamamés. A gaita é considerada a alma dos bailes gaúchos. E muitos dizem que onde há uma gaita, a festa está garantida. Ela é símbolo de alegria, identidade e emoção. Esta foi mais uma curiosidade do Sul, aqui na programação da Rádio Gaudéria.

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1: 5 horas e 1 minuto.
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0: 5:27.
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0: 5 horas e 38 minutos.
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0: horas e 50 minutos.
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0: 6 horas e 1 minuto.
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2: 6:05.
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0: 6:30.
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0: 6:40.
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2: 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Antes do cantar do galo, percorrem toda a querência. Um não vive sem o outro. O gaúcho ou o potro, pela mesma existência, se completam na estância, nas lides do pastoreio, ou nos dias de rodeio, na tormenta ou na bonança. No velho estilo do pampa, a canha sempre na guampa, ouvindo o Jaime Caetano, o imortal pajador, na voz do declamador, o poeta Odilon Ramos, num reponte ao nativismo que traduz com coerência a poesia em sua essência, no mais chucro catecismo. O gaúcho e o cavalo. Esta dupla que vos falo não teme morte ou perigo. Desde o tempo imperial, jamais usaram buçal, domando o Rio Grande antigo. Às vezes a pilcha em fiapos, não se entregaram jamais contra as tropas imperiais na bravura dos farrapos. O Rio Grande abagualado, de macanudo legado, não se deixa acolherar. Resiste na contramão e pela sua tradição peleia sem vacilar. Contra bárbaros impunes que em nome do modernismo procuram com seu cinismo enterrar nossos costumes. Para o gaúcho campeiro, o cavalo é o parceiro de festas, de cavalgadas. Se é pingo de sobreano, no trabalho querenciano ou mesmo nas gauchadas, nunca está abichornado. Bate os cascos relinchando quando o dono vem chegando para percorrer o pago. O cavalo e o gaudério. Desde os tempos do império sempre foram aporreados e com estilo garboso jamais aceitam a jojo, peleando pelos pagos, para deixar de ser vassalo da camorra de Dom Pedro, que queria o degredo do gaúcho e do cavalo. Nesta pampa de São Pedro, guardamos vivo o segredo das tradições nas cantigas. Pelear pela querência, um tributo e reverência ao negrinho das formigas. Este santo de quem falo, de guerreiro apajador, é o eterno protetor do gaúcho e do cavalo.
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0: 6:52.
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0: 7:03.
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0: 7:17.
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0: 7:27.
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0: 7:37.
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0: 7:50.
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0: 8:03.
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1: Bueno, nada nasce por acaso. Mauro Moraes, essa pessoa maravilhosa, um dos melhores compositores, um dos grandes compositores. Porque nós temos essa relação de amigos, nos visitamos. E grande parte o Mauro vem me visitar. E conhecendo um pouco da minha vida, criou uma história em cima do meu cavalo baio, da minha vida, do que eu sou, da minha namorada. É muito bom. Milonga abaixo de mau

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0: 8:39.
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0: 9:03.
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0: 9:29.
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0: 9h40.
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0: 9:53.
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0: 10 horas e 3 minutos.
1: 10 horas e 3 minutos.
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3: Quinta-feira, 1 de outubro de 2026, está entrando no ar mais uma edição do nosso Repórter Destaque. As últimas informações do Brasil e do mundo. Cerca de 45 milhões de brasileiros com 16 anos ou mais sofreram tentativas de golpe usando seus dados pessoais no ano passado. O número corresponde a 32% dos usuários de internet nessa faixa etária e 20% afirmam ter sido vítimas efetivas desse tipo de crime. Os dados são de uma pesquisa do Centro Regional de Estudos para o Desenvolvimento da Sociedade da Informação, o CETIC.br, ligado ao Núcleo de Informação e Coordenação do .br. Os aplicativos de mensagem são o principal canal usado pelos golpistas, presentes em 84% das tentativas. Depois, aparecem ligações telefônicas com 79% e sites ou aplicativos falsos e mensagens SMS, ambos com 71%. Os prejuízos não envolvem apenas dinheiro. Os criminosos também podem tomar contas de e-mail e redes sociais, roubar credenciais financeiras e até usar os dados da vítima para fazer compras ou criar dívidas. Eu sou Kleber Salles e volto daqui a pouco com mais informações no seu rádio. Fique ligado.
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Quem é gaúcho, afinal? Tenho pra mim que são três. Um é o peão, o assalariado, o operário campeiro. Outro é o patrão, o estancieiro, o empresário rural. O terceiro é o camponês, que se aguenta bem ou mal, sem ter peão nem patrão. No mais é um homem solito, um carreteiro talvez. São os homens de a cavalo que agarram o céu com a mão, rasgando fronteira e chão, marcando terneiro a pialo, bebendo o canto do galo no alvorecer do rincão. São três homens diferentes, no entanto os três são um só. Mesma fala, mesma roupa, mesmo arreio, mesma lida, em resumo a mesma vida, mesmo barro e mesmo pó. Um mais rico, outro mais pobre, prata, ouro, lata ou cobre, que importam se o homem é nobre e amarra no mesmo nó. As bombachas que eles usam têm um século, 100 anos. Os arreios do cavalo são muito mais veteranos, 200 anos talvez. E o chimarrão, o palheiro, o churrasco, o carreteiro, o truco, a tava, as carreiras, a gaita e o shot inglês são dos séculos passados, já tinham em 93. E coisas velhas, perdidas, como a chula, as boleadeiras e as russilhonas campeiras, tudo está vivo outra vez. E a mesma mulher gaúcha inspira cada vez mais. E a paisagem é sempre a mesma, eterna, mas sempre nova, do litoral à fronteira, da serra aos campos neutrais, das missões até o planalto, para a frente e para o alto, como regiões naturais, de verde das sesmarias até o ouro dos trigais. As duas cores da pátria que o Rio Grande esparramou nas plagas meridionais. Porque o Rio Grande é eterno, como é eterno o seu luxo. Tu não morreste, gaúcho. Deixa que falem no mais. Deixa que o fraco de sempre, o fracassado, o vencido, tente te encerrar no ouvido que o futuro lhe promete, e que te chamem de Odete os desfibrados morais no lombo do teu cavalo. Estás tão alto, que a lama preta do asfalto não te alcançará jamais. Meu pai veio da campanha com a mulher e 10 filhos, e veio para abrir trilhos, foi sempre um homem de bem. Jamais andou mendigando, catando lixo nos valos ou toco pelas sarjetas. Não se esqueceu das carretas, nem do tranco dos cavalos. Nasceu e morreu gaúcho, trabalhou e foi alguém. E eu herdei seu evangelho, me orgulho daquele velho. Eu sou gaúcho também.

Buenas, buenas amigos e amigas, gaúchos e gaúchas, gaúchos de coração, gaúchos de nascimento, gaúchos por opção, gaúchos por adoção, gaúchos lá de fora, gaúchos aqui de dentro. Sejam todos bem-vindos ao nosso encontro com a cultura do Rio Grande através da sua música, poesia, causos, trovas, lendas, medicina caseira.

E muito mais. É o Campo Afora que está começando. 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Nós abrimos o programa com poesia do Antônio Augusto Fagundes, gaúcho. Ouvimos depois o grupo Quero Quero, com Orgulho de Gaúcho, e a Marinês Siqueira cantando Sangue de Gaúcho. Com isto, já se completa o primeiro espaço do programa. Fazemos um pequeno intervalo. Mensagens valorizadas da parceria aqui da casa. E retornamos num instante para te anunciar todas as atrações do programa de hoje. Me espera aqui.

0: 10:21.
1: 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É por isso que aqui no Sul dizemos com orgulho: um bom mate nunca se nega. 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
4: 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E vamos direto para as atrações do programa de hoje. Cada semana, como se sabe, temos um instrumentista de plantão para nos amadrinhar nas prosas do campo afora. Hoje, Marcelo Cabinha. Daqui a pouquinho tem jeito gaúcho de falar. Naturalmente, tu sabes o que é guacho. A curiosidade é a seguinte: guacho é uma coisa, guacha não é simplesmente o feminino de guacho. Vamos saber o que significa esta palavra, guacha. Na invernada da poesia, atendendo um pedido com um poema do Jaime Caetano Brown, que tive a oportunidade de gravar numa produção caseira, Tio Anastácio. Na medicina caseira, cebola e mel para a congestão nasal e a sinusite. Esse nariz entupido que a mudança de clima nos traz pode se resolver com cebola e mel. Mulheres cantoras. Um trabalho recente, um trabalho novo de Thalita Vargas. A jovem cantora, filha do Nelci Vargas, que já integrou as Mulheres Pampeanas, vem agora com um trabalho solo e nós vamos ouvi-la cantando. Bruna Letícia, das bandas de Santa Rosa, Santo Cristo, integrante do trio Vertente, do Berico de Miguel, Bruna Letícia complementa o espaço das mulheres cantoras. No espaço A Força do Gaúcho, retalhos de história, a nobreza e a generosidade do General Osório. Cantigas dos velhos tempos, vamos ter os minuanos e o Adelar Saraiva. Na invernada dos trovadores, um desafio entre Adão Bernardes e Dácio Moura, com o tema Mate Amargo. Além disso, estaremos, como sempre fazemos, dando especial atenção aos amigos que interagem conosco através do nosso e-mail campoafora@gmail.com, através do Torpedo ou WhatsApp, código de área 51 993 35 45 55, ou ainda na página do Facebook Odilon Ramos Campo Afora. Então chega a nossa vez de cantarmos no programa e eu canto Monarca das Coxilhas e depois convido Machado e Marcelo do Tchê, que nos trazem Lenço.

0: Este é o grupo Manotaço, entre o campo e o galpão. Antes, Machado e Marcelo do Tchê, Lenço Comprido, e o Odilon Ramos cantou Monarca das Coxilhas. Mais um intervalo e já voltamos.
1: Dez horas e 37 minutos.
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4: Previsão do tempo para quinta-feira, 1º de outubro de 2026. Região Sul, em Curitiba, Paraná, previsão de céu encoberto e chuva isolada. Os termômetros registram mínima de 13 e máxima de 22 graus. A umidade relativa do ar fica entre 100 e 80%. Guaraciaba, Santa Catarina. Só para velhinhas, com céu encoberto. Termômetros registrando mínima de 12 e máxima de 24 graus. A umidade relativa do ar oscila entre 100 e 50%.
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Os amigos podem interagir conosco através do e-mail campoafora@gmail.com, através do nosso WhatsApp 51999-335-456 ou através da página no Facebook Odilon Ramos Campo Afora. Muitas pessoas têm nos enviado seus trabalhos para divulgação no programa. Vamos apreciando aos poucos e, na medida do possível, divulgando estas canções e poesias. A propósito, o grande poeta Magno Charrua, grande confrade também na estância da poesia crioula, me possibilitou a gravação de um poema seu intitulado Melodia Perdida, que, amadrinhado pelo violão do próprio Magno Charrua, já está por aí na rede social, caindo muito no agrado dos amigos. Já outro grande poeta, José Dirceu Dutra, encarregou-se de espalhar esta gravação pela região missioneira, o que muito nos honra e agradecemos. Grande José Dirceu Dutra, que é delegado da Estância da Poesia Crioula na região missioneira.

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1: É isso que pretende ser este espaço do programa, oportunizando a participação dos ouvintes. Sou de Dom Pedrito, mas resido em Recife há 20 anos. Estamos sempre na escuta. Assina João Farinha. Gratidão, amigo João Farinha, só coisa boa. Um abraço com os dois braços aí para o Recife, onde tem andado também o cantor gaúcho Cambará, entre Recife e Salvador, na Bahia. Um abraço também a Angélica Berwald, que em Pelotas nos acompanha, ela que foi prenda do CTG Coronel Tomás Luiz Osório. Gratidão pela audiência, um grande abraço. Obrigado pelos elogios que faz ao programa, Angélica Berwald. O Jaime Escobar, de Livramento, ouvinte assíduo do programa, mate o rádio, fogão a lenha, só coisa boa, Jaime Escobar. Fernando Batista Berni, sempre marcando presença, mandando um chasque para o amigo Adão Claudiomiro Cunha. Parceiros, missioneiros, ouvintes de sempre. Maria Luísa Pessoa, a professora Vera Lúcia Maciel Barroso, historiadora, minha conterrânea, convidando a participar de um encontro de pesquisadores do Centro Histórico da Santa Casa de Misericórdia, um encontro virtual, onde estarei eu proximamente narrando a história da minha relação com a Santa Casa de Misericórdia, de onde, por sinal, surgiu um dos meus livros, o livro Antes que Me Esqueça. E um abraço também aos amigos, colegas da Rádio Nativa de Uruguaiana, da Rede Nativa, pedindo aqui autorização para acessarem um dos episódios da nossa série Farrapos. O velho amigo Carlos Felipe, que nos deu uma garupa para chegarmos até a Rádio Montenegro, está nos mandando aqui relação de ouvintes que nos acompanham pela Montenegro. Dona Maria Helena, que é gabrielense, a querenciada em Montenegro. O casal Gastão e Neiva Ramos, seu Gastão, que certa feita nos recebeu no seu rancho, na cidade de Montenegro. O Claudionor. E tem mais alguém aqui, Gilberto Gellen, que nos dá um apoio especial para a veiculação do programa Campo Afora na Montenegro. Agradecimento e um abraço com os dois braços ao Gilberto Gellen. E o cantor Aládio Dúlios, direto das Missões, nos manda um novo trabalho de sua criação, a música intitulada Meu Descanso, que vamos escutar agora.

Este é o Alex Har, cantando do amigo Florêncio Teixeira, compositor da Fronteira de Livramento, Mala de Garupa. Antes, a música nova do Aládio Dúlios, que nos chegou, Meu Descanso. Agora já é tempo de fazermos um novo descanso no campo afora. Breve pausa, vamos dar água para os cavalos e já montamos de novo, porque o programa ainda tem muita tração pela frente. Me espera aqui, tchê.

0: 10:53.
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E no exato momento em que estou produzindo este programa, me chama no portão do rancho o serviço de entrega dos Correios e recebo um pacote contendo um lindo presente do meu amigo Claudenor Amaral, o Calbicaco. Me manda, o que já fez em outras vezes, um pacote de erva mate da melhor qualidade, das bandas da sua querência, de Três Passos, Coronel Bicaco, daquela região, perto da terra do Carijo, perto da Palmeira das Missões. Gratidão ao Calbicaco por tamanha gentileza. Uma espiadinha no blog Ronda dos Festivais, do Jairo Reis, me mostra de cara o nono manancial missioneiro da canção, que vai acontecer na Bossoroca, dias 16 e 17 de outubro. Mostra também a décima edição Canto Galponeiro e a quinta edição do Piazito Galponeiro. 10 anos de tradição, música e legado. Isto está programado para 15, 16 e 17 de outubro. Em Passo Fundo, tchê, tem show do Cristiano Quevedo, do Grupo Carqueja, César Oliveira e Rogério Melo. Vai ser grande a festança em Passo Fundo, 15, 16 e 17 de outubro. Mais detalhes e outros eventos podem ser vistos no blog Ronda dos Festivais.

0: Eu ando buscando Xanga, vou de querência em querência, pois quem já se criou guacho sabe onde supre as carências. Guacho é o termo que vamos estudar hoje.
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0: Por isso mesmo, sem ser guacho, sempre gostei dos guaxinhos. Lembra dos versos do Jaime? Guacho. Guacho é uma palavra bem usual e que todos nós praticamente sabemos do que se trata. É o animal ou pessoa criado sem mãe ou sem leite materno. Então usa-se também para o ser humano que se cria sem a presença da mãe, sem o leite materno, chama-se guacho. Agora, guacha, tu sabes o que é? Pois então, fui descobrir olhando o dicionário de regionalismos do Zeno e do Rui Cardoso Nunes. Guacha é aquele rebenque curto e grosso usado para doma. Tem o cabo muito curto e grosso, açoiteira chata, isto é, forma de tala, não atingindo em seu todo mais de 90 centímetros. É este relho usado para domas porque, segundo os domadores, quando bate, estala, assusta o potro, mas não machuca. Compõe-se de fiel, cabo, palmatória e tala, que é uma açoiteira chata. O fiel é feito de uma tira chata de couro que serve de pega-mão. O cabo, que é retovado de couro cru, não ultrapassa 30 centímetros. No arremate do cabo com a tala, os caprichosos usam corredores que fixam a palmatória ao retovo e à tala. Esta de couro sovado ou garroteado deverá ter 10 centímetros de largura, a tala, por 60 mais ou menos de comprimento. Pesquisa de Gregório Antônio Bonilha. Guacha, então, é o rebenque dos domadores, dos jinetes.

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Amigo João de Almeida Neto, gostei do verso cantado. Respondo com o mesmo afago ao companheiro paisano. Fica um canto registrado de dois amigos.

0: leva o meu abraço pra essa gente da fronteira da amizade, que eu hoje vou abraçar meus conterrâneos lá em Uruguaiana.
1: Meu amigo João de Almeida Neto, leva meu abraço pra Santana Velha do Uruguai, porque eu tô saindo pra Santana do Livramento neste momento. E não é pra jodido, hasta la vuelta, irmão.
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0: Este foi o Valdir de Castro, Cavaleiros Serranos. Antes, em parceria, João Almeida Neto e o saudoso Nelson Cardoso nos trouxeram Devagar nas Pedras. Mais uma pausa no campo afora, retornamos em seguidita. Vem aí a invernada da poesia. Não me saia daqui, tchê.
1: Horas e 9 minutos.
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3: Mais de 22 milhões de brasileiros têm direito ao voto facultativo, segundo o cadastro mais recente do Tribunal Superior Eleitoral. O voto não é obrigatório para jovens de 16 e 17 anos, pessoas com 70 anos ou mais e analfabetos. Esse grupo cresceu mais que o eleitorado em geral em 2022 e 2026, principalmente por causa do envelhecimento da população. Hoje, a maior parte dos eleitores com voto facultativo tem 70 anos ou mais. Também há pessoas que se enquadram em mais de uma dessas condições. Cerca de 2,2 milhões de eleitores, por exemplo, são idosos ou adolescentes e também analfabetos. Eu sou Kleber Salles e volto daqui a pouco com mais informações. Continue ligado.
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Diz que mui quebra em potrilho, hoje pobre, despilchado, de tirador remendado num petiço douradilho. Quem visse o tio Anastácio num bolicho de campanha, golpeando um trago de canha oitavado no balcão, tinha bem logo a impressão que aquele mulato sério era o Rio Grande Gaudério fugindo da evolução. A tropilha dos invernos tinha-lhe dado uma estafa, e aquela meia garrafa dentro do cano da bota contava a história remota do negro velho curtido que os anos tinham vencido sem diminuir na derrota. Mulato, criado guacho, nos tempos da escravatura, aquela estranha figura na vida passara tudo. Ginetaço macanudo, já desde o primeiro berro saía trançando ferro no potro mais colmilhudo. Carneava uma res num upa, com toda calma e perícia, reservado e sem malícia, negro de toda confiança. Bem quisto na vizinhança, dava gosto num rodeio de pingo alçado no freio, pialando de toda a trança. Tinha cruzado as fronteiras da Argentina e do Uruguai, andara no Paraguai peleando valentemente e voltara humildemente como tantos índios tacos que foram vingar nos chacos a honra da nossa gente. Caboclo de qualidade, que não cor nos chacos a honra da nossa gente. Caboclo de qualidade.

castrando com muita sorte e em tempos de seca forte arrastando água da sanga. Ficou sendo um desses índios que se encontra nos galpões e ao derredor dos fogões fala aos moços com paciência do que aprendeu na existência ao longo dos corredores, alegrias de sabores curtidos pela experiência. Tio Anastácio para aqui, tio Anastácio para lá, mandado mesmo que piá por aquela redondeza, nos remendos da pobreza, entrava e passava inverno como um tronco só no cerno, pelegueando a natureza. Por isso é que nos bolichos só se alegrava bebendo, como se cada remendo da velha roupa gaudéria fosse uma sangria séria por onde o sangue do pago se esvaísse trago a trago por ver tamanha miséria. E até parece mentira, negro velho de valor, morreste no corredor como matungo sem dono, não tendo neste abandono ao menos um companheiro que te estendesse o baixeiro para o derradeiro sono. E agora que estás vivendo na estância grande do céu, engraxando algum sovel para o patrão velho buenacho, não te esquece aqui debaixo, onde a lo largo ainda existe muito chiro velho triste, como tu, criado guacho.

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Este é o Ademar Pereira cantando Aramador. Antes dele, Dante Ledesma com O Negro da Gaita. E a poesia foi do Jaime Caetano Brown, Tio Anastácio. Ao som do violão do Marcelo Caminha, o Campo Afora faz mais uma pequena pausa para retornar em seguidita.

0: 11:25.
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6: Mato cura um cachumba, quebranto e lumbago. 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
5: Para congestão nasal e sinusite, trago-lhes hoje uma receita do livro da irmã Maria Zatta, A Farmácia da Natureza. Aliás, são 2 receitas para congestão nasal e sinusite. A primeira, cebola branca. E aí ela recomenda para adultos 2 cebolas grandes, para crianças 1 cebola pequena. Colocar as cebolas num vidro de boca larga em camadas alternadas, as rodelas de cebola com açúcar mascavo ou açúcar cristal e agrião. Depois levar ao forninho e aquecer até ficar como mel. Retirar do forno, coar, colocar num vidro e tomar 1 colher 3 vezes ao dia. Crianças, 1 colherinha. 3 vezes ao dia. Adultos, 1 colher das de sopa. Deu para entender? 2 cebolas grandes, naturalmente cortadas em rodelas, colocadas num vidro de boca larga em camadas alternadas. 1 camada de rodelas da cebola e uma camada de açúcar mascavo, ou açúcar cristal e agrião. Depois levar ao forninho, aquecer até ficar como mel, isto é, até derreter o açúcar cristal com a resina da cebola. Retirar do forno, coar, colocar num vidro e tomar uma colher 3 vezes ao dia. No caso das crianças, uma colherinha. E a cebola com mel? É colocar numa panela que não seja de alumínio uma cebola grande, cortada bem fininha, acrescentando 1 xícara de açúcar ou 1 de mel. Ferver em fogo brando durante 2 minutos, esmagar bem a cebola, juntar o suco num vidrinho e tomar 1 colherinha de 4 em 4 horas. Isso para congestão nasal ou sinusite.

0: Agora, porteira aberta para as cantoras do Sul.
1: Recebo e aprecio muito o trabalho de Thalita Vargas, de Dom Pedrito. Ela nos comparece cantando Fronteiriça. Depois nós vamos ouvir uma outra fronteiriça, que é a Bruna Letícia, do Trio Vertente, do Berico de Miguel, Santa Rosa, Santo Cristo, por essas bandas. Bruna Letícia e o Trio Vertente, Folhas que Caem.

0: este trio vertente, conheci quando de minha passagem por Santo Cristo, participando do recital da alma. A cantora do grupo é a Bruna Letícia, que nós ouvimos interpretando Folhas que Caem. Antes, Thalita Vargas cantou Fronteiriça. Aproveitando que resta um pequeno espaço, vamos divulgar e agradecer uma vez mais as emissoras que transmitem o programa Campo Afora. Gratidão, Rádio Aliança de Porto Alegre, Rádio Blau Nunes de Santa Bárbara, Comunidade de Viadutos, Ideal de Formigueiro, Itapuã de Viamão, São Luís de São Luís Gonzaga, Pátria Gaúcha de Pelotas, Nevasca de São Joaquim, Upacaraí de Dom Pedrito, Líder de São Borja, Terra Gaúcha de Santa Cruz, Camperiada do Sul de Rodeio Bonito, Capital de Luiz Eduardo Magalhães, Bahia, Difusora de Bagé, Delta de Bagé, Embalo Jovem de Goioxim, Simpatia de Chapada, Pampiana de Chapecó, Fronteira Missões de Santo Antônio das Missões, Agaçu de Erval, Nativa Santa Maria, Menina Balneário Camboriú, Nativa Zona Sul Rio Grande, Terra Livre de Hulha Negra, Difusora de Arroio Grande, Tropeiros de Curitibanos, Jaguarão de Jaguarão, Aragana Web de Porto Alegre, Metrópole Gravataí Cachoeirinha, São José de São José, Mirante de Roque Gonzales, Pejuçara de Pejuçara, MTGPC.net de Brasília, Nação Missioneira de Santo Ângelo, Santana de Santana da Boa Vista, Santa Isabel de Viamão, Viamão de Viamão, Chimarrão de Caxias do Sul, Pampa Nativo de São Miguel do Oeste, Montenegro de Montenegro, Caçapava de Caçapava, Timbre de Galo de Camboriú, Gaudério de Palhoça Santa Catarina. E se a tua emissora ainda não transmite o Campo Afora, providencia-te, conversa com a gente. Agora chamamos as mensagens valorizadas da parceria aqui da casa e o Campo Afora retorna num instante.
1: Onze horas e 41 minutos.
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2: As mensagens que tu me mandas hoje ou até a próxima quarta-feira são respondidas no próximo programa Campo Afora. Eu estou agradecendo aqui o WhatsApp enviado pela Gilda Gonçalves. Obrigado, Gilda, pelos elogios, pelo carinho para com o nosso programa. Eu fico aqui. O Jovial Garcia Salvo, que nos ouve em Bagé. O Tenente Bolsinha, sempre na audiência também, ainda reforçando as mensagens pela Semana Farroupilha, pelo Dia do Gaúcho. O professor Ricardo Colgo, assim se manifestando. Tudo aquilo que você faz quando ninguém está olhando também constrói a sua história. Escolha honestidade, caráter, bondade, mesmo sem reconhecimento. A consciência conhece tudo aquilo que os olhos das pessoas não veem e honra o seu coração. Obrigado, Ricardo Colgo, Bagé. Marcos Lino, Porto Xavier, na escuta sempre do nosso programa. Obrigado, Marcos.

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1: Na recente Feira do Livro, ocorrida em agosto em Santo Antônio da Patrulha, adquiri, junto aos amigos da Martins Livreiro, o livro do César Pires Machado, História e Curiosidades. E vou destacar daqui este episódio envolvendo o Marechal Manuel Luiz Osório, General Osório. Liderança e comando. Uma bela história. Este episódio teria sido repetidas vezes relatado por José Martiniano a Gustavo Barroso. José Martiniano Peixoto de Alencar, jovem cearense, integrava um corpo de voluntários do Ceará durante a Guerra do Paraguai. Participou das forças que seguiam Osório e que franquearam o território paraguaio para a invasão pelo restante do exército aliado. Após os primeiros confrontos no território adversário, os aliados se estabeleceram no Passo da Pátria, um imenso acampamento cujas barracas se estendiam do alto do forte até a margem do rio Paraná. As forças ascendiam a mais de 30 mil homens. O jovem Martiniano resolveu passear por aquele acampamento extenso e buliçoso, atraído pela intensa diversidade de gente, de sotaques e de cores. Despreocupado em demorada caminhada, foi surpreendido pelas cornetas das brigadas que ordenavam recolher. Apagaram-se as fogueiras, estabeleceu-se silêncio que apenas era entrecortado pelas vozes de sentinelas e ruídos de animais. José Martiniano cuidou de voltar imediatamente à sua barraca. No entanto, o zigue-zaguear descuidado, a escuridão e a mesmice circundante deixaram-no desorientado. Ele se perdeu, andou sem sucesso em diversas direções e resolveu pedir orientação. Foi quando observou uma barraca maior, ainda iluminada. Chegou à porta e bateu palmas. Lá dentro, um homem sem uniforme, aparentando uns 60 anos, e que sob a luz de um lampião examinava mapas colocados sobre uma mesa enquanto tomava chimarrão, falou: "Entre." Martiniano entrou e apresentou-se, dizendo-se alferes do 26º de voluntários do Ceará. O ocupante daquela barraca, com um largo sorriso cavalheiresco, continuou: "À vontade, alferes. Sou o Major Souza, da 2ª Cavalaria do Rio Grande do Sul. Sente-se aí na cama ou neste tamborete." A seguir, pousou a cuia de chimarrão sobre a mesa e pediu a um cabo que oferecesse vinho do porto ao alferes. Antes, porém, explicou que não lhe oferecia chimarrão, por saber que os do norte não o apreciavam. Martiniano explicou que andara muito e que se perdera naquela imensa cidade de pano. Mais uma vez, aquele oficial chamou o cabo e determinou que oferecesse presunto e pão ao alferes. Martiniano, constrangido diante de tanta atenção, quis recusar o oferecimento, mas foi convencido pelo anfitrião, que lhe disse: "Mas a esta hora, depois de um dia de combate e de andar tanto, deve estar cansado e com fome." O jovem nordestino, sentindo-se à vontade, ficou por ali algum tempo, contando histórias de sua terra e de sua gente. O oficial gaúcho, que o ouvia com atenção e simpatia, ofereceu-lhe charuto e ainda fez com que ficasse com outros para fumar depois. Consultou um mapa e explicou a Martiniano que este se encontrava bastante distante de sua barraca, mas que mandaria encilhar seu cavalo e que o cabo o acompanharia. Acrescentou que no outro dia haveria combate e que o alferes deveria estar bem descansado. E por fim arrematou: "Vá com Deus, alferes. Boa noite." O alferes apertou a mão do oficial e, bastante emocionado, balbuciou com dificuldade: "Major, muito agradecido. Deus lhe pague. Lá no 26, o senhor tem um homem para tudo que precisar." Ao chegar na sua barraca e entregar as rédeas do cavalo para o cabo, Martiniano perguntou: Como é todo o nome do Major Souza, que me esqueci de perguntar e que gostaria de saber de cor? Que Major Souza? Replicou-lhe o Ordenança intrigado. Martiniano explicou: aquele da barraca que me recebeu tão bem e me fez tantos favores. O jovem cearense foi tomado de notável e incontida emoção ao ouvir a resposta do veterano Ordenança. Seu alferes, aquele homem não é Major Souza, é o General Osório. O velho soldado, que nos 40 anos anteriores lutara em todas as guerras e revoluções da Pampa Sul-Americana, sabia que comando não deve prescindir de liderança. E vem agora as cantigas dos velhos tempos. Os minuanos, bem de antigamente, com o gaúcho de galpão. E depois o Adelar Saraiva nos resgata Pena.

0: A última pausa deste campo afora e voltamos em seguidita abrindo a porteira da última invernada. Espera aqui, tchê.
1: 11 horas e 57 minutos.
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3: O Banco Central anunciou mudanças nas regras do PIX para ampliar algumas funções e reforçar a segurança do sistema. Uma das novidades é a autorização para que o PIX automático possa ser usado em conta salário a partir de julho do ano que vem. O Banco Central também regulamentou a chamada cobrança híbrida, que reúne boleto e QR Code do PIX no mesmo documento. A ideia é facilitar o pagamento e evitar cobranças pagas duas vezes. Essa regra começa a valer em fevereiro do ano que vem. Outra mudança envolve as instituições financeiras participantes do PIX. Em alguns casos, bancos e outras instituições com mais de 500 mil contas ativas poderão ser dispensados da participação obrigatória quando o perfil dos clientes ou o modelo de negócio não justificar o acesso à infraestrutura do sistema. O BC também alterou as regras para entrada e saída de participantes. Em caso de exclusão do PIX, a penalidade passará a ter efeito imediato. Eu sou Kleber Salles e esta foi mais uma edição do nosso Repórter Destaque. A qualquer momento, novas informações no seu rádio. Até lá!
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0: 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Ainda há tempo para um breve agradecimento. No dia 20 de setembro, fui distinguido com a honra de atuar como narrador do desfile oficial dos piquetes dos cavalarianos em Porto Alegre. Momento sublime que me foi proporcionado pela segunda vez consecutiva, já o ano passado, me coubera esta sublime missão. Ao lado da querida Ana Feltrin, fizemos a apresentação do desfile oficial Farroupilha em Porto Alegre. Muito obrigado ao Conselho Estadual de Cultura, muito obrigado à organização do desfile Farroupilha. Tive a oportunidade de um dedo de prosa com a patrona da Semana Farroupilha deste ano, Marianita Hortaça. Fotos, muita conversa com pessoas que reconheciam minha voz na avenida e vinham me procurar depois para um abraço e uma fotografia. Foi realmente um grande momento que culminou para mim uma linda Semana Farroupilha que começara na programação de Torres, a segunda ronda Farroupilha de Torres, que também ajudei a realizar.
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0: Há bem pouco tempo perdemos um dos nossos grandes repentistas e eu diria que o maior colaborador com este quadro do programa Campo Afora. Adão Bernardes, no primeiro instante quando eu lançava o programa e manifestava o desejo de colocar uma invernada dos trovadores, prontamente me franqueou uma linda coleção de gravações que ele tinha de trovas de muitos tempos, de muitos anos atrás. Adão Bernardes, In Memoriam, e com ele, o Dácio Moura, fazem a nossa trova de hoje, falando do chimarrão.

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1: E o Campo Afora de hoje está chegando ao seu final. É hora de fazermos os agradecimentos, cantarmos a saideira e darmos espaço para o parceiro, colega que vem vindo aí com a próxima atração da emissora. Muito obrigado à Fida de Caçapava do Sul, que mais uma vez nos fez parceria neste programa, produtora do Fidagran e do Mineraliza Fida. Agradecimentos à direção da emissora, que nos franqueou este espaço generoso para falarmos da cultura do Rio Grande, dos usos e costumes da nossa terra. Muito obrigado a cada colega que tecnicamente nos ajudou viabilizando a colocação deste programa no ar. Muito obrigado ao ouvinte, razão maior de tudo que a gente aqui faz. Gratidão a Deus, nosso Pai e Patrão, que nos deu vida e saúde para aqui estarmos mais uma vez. Eu canto uma música bem humorada que compus, intitulada Bicho do Mato. Com ela me despeço, deixando um abraço com os dois braços, só coisa boa. E até a próxima semana, mesmo dia, mesmo horário, mesma emissora. Graças, só coisa boa.

0: Meio-dia e 14 minutos.
1: Meio-dia e 14 minutos.
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0: 12:48.
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0: horas e 14 minutos.
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0: 13 horas e 50 minutos.
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0: 14 horas, em ponto.
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0: 14 horas e 11 minutos.
1: 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No vocabulário do Sul, capaz significa imagina, de jeito nenhum, ou que ideia. 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

0: 14 horas e 24 minutos.
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0: 14h45.
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Com suas cordas dedilhadas, o violão campeiro embala canções de campo, toadas e milongas, traduzindo a simplicidade e a beleza da vida no sul. 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É o som da calmaria, da saudade e da contemplação do pampa. 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

Meus amigos, estamos no final de mais um compromisso. Queremos agradecer em nome do grupo musical Coração Gaúcho, deste peão do Rio Grande que vos fala, Adelar Bertucci, e desta moçada dos Reis do Fandango, do acordeonista Antônio Hoffmann de Abreu, do violonista Edson Luiz Campanha, do contrabaixista João Mendes e do ritmista Paulo Santos. Muito obrigado e até uma próxima.

0: 15h19.
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0: 15h41.
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0: 11:53.
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0: 16 horas e 5 minutos.
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0: 16h38.
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0: 17h10.
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1: 17:23.
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0: 17:36.
1: No sul do Brasil, uma das lendas mais contadas é a do Negrinho do Pastoreio. Diz a história que um pequeno escravizado, castigado injustamente por seu patrão, foi deixado no campo sob a guarda do pastoreio de cavalos. Após perder um dos animais, foi cruelmente castigado e abandonado em um formigueiro. Mas, segundo a lenda, Nossa Senhora apareceu e o acolheu, transformando o Negrinho em um protetor dos campos e dos animais perdidos. Até hoje, muitos gaúchos acendem velas ou fazem preces a ele quando perdem algo importante. Uma lenda que mistura fé, cultura e tradição, passando de geração em geração. Essa foi mais uma curiosidade do Sul, aqui na Rádio Gaudéria.

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1: Poesia de João Holt Machado. Registros da Escravidão. Foi no século XVI que nobres, tiranos e reis, num gesto maldito, afoito, em 1538, em unânime concórdia, junto a um poder salafrário, com o primeiro arrendatário, Jorge Lopes Bichorda, explorador do pau-brasil, criou o trabalho servil, promovendo a discórdia. A discórdia entre os humanos e os primeiros africanos do seu torrão arrancados e da África transportados nos porões da impiedade, deixaram suas savanas em condições desumanas, na mais crua barbaridade. Atravessaram o Atlântico, onde a fome, a dor, o pranto desenhavam a crueldade. Os negros que sobreviviam à travessia conviviam separados de sua língua, do seu rincão, morrendo à míngua, sem poder, pois, comunicar os maus tratos praticados por senhores encarregados desde a travessia no mar. Seu papel de agora em diante era servir o traficante que o novo mundo veio explorar. Em meados de 1500, talvez mais, ouço lamentos pela querência ecoando, vi o sangue derramando nos porões da covardia. Batizados de negreiros, na verdade eram tumbeiros, pelas mortes, a agonia naqueles navios malditos, negros eram submetidos à tortura, à morte e tirania. Ao deixar seu continente com um punhado de gente, nalgum navio colonial, foi parar no canavial, nem precisa de desenho. Muitas vezes chicoteados, na senzala escravizados, dos horrores o mais ferrenho, os açoites eram constantes e os trabalhos estafantes, servindo ao senhor de engenho. Quanta dor e sofrimento! Pois ser negro era um tormento, sinal de inferioridade. Os maus tratos, a crueldade, dói no negro, dói em mim. A senzala era um inferno, verão, outono, inverno e primavera era assim. Cada engenho, meu senhor, guardava cenas de horror, de um genocídio sem fim. Entre as mortes no canavial, naquele inferno colonial, pairava o terror, o medo, confinados ao degredo desde a mais tenra idade. Vi meu povo chicoteado, pagando por um pecado que nunca fez, na verdade. Tratado como animal, na senzala, no canavial, imploravam piedade. Mas o negro resistia. Foi domando a geografia, suportando a dor, cansaço. Conquistou o seu espaço, fez história, está presente. Não negou seus rituais, reviveu nos ancestrais, além mar, na sua gente. as tradições do seu povo, para sorrir, nascer de novo, com denodo consciente. Salve o negro, o seu povo, no martírio do mundo novo, resistiu com consciência. Por sua alma, a querência renova a vida, a cultura, desde o quilombo dos palmares à beleza dos altares, mostrando vigor, bravura. O negro nos ensinou, com o seu ser, o sou quem sou, viver a paz sem censura.

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1: Dezessete horas e 51 minutos.
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0: 18 horas e 2 minutos. 18 horas e 2 minutos.
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2: Quinta-feira, 1 de outubro de 2026, está entrando no ar mais uma edição do nosso Repórter Destaque. As últimas informações do Brasil e do mundo. Cerca de 45 milhões de brasileiros com 16 anos ou mais sofreram tentativas de golpe usando seus dados pessoais no ano passado. O número corresponde a 32% dos usuários de internet nessa faixa etária e 20% afirmam ter sido vítimas efetivas desse tipo de crime. Os dados são de uma pesquisa do Centro Regional de Estudos para o Desenvolvimento da Sociedade da Informação, o CETIC.br, ligado ao Núcleo de Informação e Coordenação do .br. Os aplicativos de mensagem são o principal canal usado pelos golpistas, presentes em 84% das tentativas. Depois, aparecem ligações telefônicas com 79% e sites ou aplicativos falsos e mensagens SMS, ambos com 71%. Os prejuízos não envolvem apenas dinheiro. Os criminosos também podem tomar contas de e-mail e redes sociais, roubar credenciais financeiras e até usar os dados da vítima para fazer compras ou criar dívidas. Eu sou Kleber Salles e volto daqui a pouco com mais informações no seu rádio. Fique ligado.
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Quem é gaúcho, afinal? Tenho pra mim que são três. Um é o peão, o assalariado, o operário campeiro. Outro é o patrão, o estancieiro, o empresário rural. O terceiro é o camponês, que se aguenta bem ou mal, sem ter peão nem patrão. No mais é um homem solito, um carreteiro talvez. São os homens de a cavalo que agarram o céu com a mão, rasgando fronteira e chão, marcando terneiro a pialo, bebendo o canto do galo no alvorecer do rincão. São três homens diferentes, no entanto os três são um só. Mesma fala, mesma roupa, mesmo arreio, mesma lida, em resumo a mesma vida, mesmo barro e mesmo pó. Um mais rico, outro mais pobre, prata, ouro, lata ou cobre, que importam se o homem é nobre e amarra no mesmo nó. As bombachas que eles usam têm um século, 100 anos. Os arreios do cavalo são muito mais veteranos, 200 anos talvez. E o chimarrão, o palheiro, o churrasco, o carreteiro, o truco, a tava, as carreiras, a gaita e o shot inglês são dos séculos passados, já tinham em 93. E coisas velhas, perdidas, como a chula, as boleadeiras e as russilhonas campeiras, tudo está vivo outra vez. E a mesma mulher gaúcha inspira cada vez mais. E a paisagem é sempre a mesma, eterna, mas sempre nova, do litoral à fronteira, da serra aos campos neutrais, das missões até o planalto, para a frente e para o alto, como regiões naturais, de verde das sesmarias até o ouro dos trigais. As duas cores da pátria que o Rio Grande esparramou nas plagas meridionais. Porque o Rio Grande é eterno, como é eterno o seu luxo. Tu não morreste, gaúcho, deixa que falem no mais. Deixa que o fraco de sempre, o fracassado, o vencido, tente te encerrar no ouvido que o futuro lhe promete. E que te chamem de Odete os desfibrados morais no lombo do teu cavalo. Estás tão alto, que a lama preta do asfalto não te alcançará jamais. Meu pai veio da campanha com a mulher e 10 filhos, e veio para abrir trilhos, foi sempre um homem de bem. Jamais andou mendigando, catando lixo nos valos ou toco pelas sarjetas. Não se esqueceu das carretas, nem do tranco dos cavalos. Nasceu e morreu gaúcho, trabalhou e foi alguém. E eu herdei seu evangelho, me orgulho daquele velho. Eu sou gaúcho também.

Então, buenas, buenas, amigos e amigas, gaúchos e gaúchas, gaúchos de coração, gaúchos de nascimento, gaúchos por opção, gaúchos por adoção, gaúchos lá de fora, gaúchos aqui de dentro. Sejam todos bem-vindos ao nosso encontro com a cultura do Rio Grande através da sua música, poesia, causos, trovas, lendas, medicina caseira e muito mais. É o Campo Afora que está começando. 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Nós abrimos o programa com poesia do Antônio Augusto Fagundes, gaúcho. Ouvimos depois o grupo Quero Quero, com orgulho de gaúcho, Antônio Augusto Fagundes, gaúcho. Ouvimos depois o grupo...

0: 18 horas e 20 minutos.
1: Você sabia que o chimarrão, símbolo tão presente na cultura gaúcha, tem origem indígena? Pois é, o hábito de consumir a erva mate surgiu com os povos guaranis, que já utilizavam a planta em rituais e no dia a dia, muito antes da chegada dos colonizadores. Com o passar do tempo, o chimarrão foi incorporado pelos tropeiros e pelos gaúchos, tornando-se sinônimo de hospitalidade e tradição. Hoje, além de ser um companheiro inseparável nas rodas de conversa, o mate também representa união, respeito e orgulho sulino. É por isso que aqui no Sul dizemos com orgulho, um bom mate nunca se nega. Essa foi mais uma curiosidade do Sul, aqui na programação da Rádio.

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4: FIDA, Caçapava, Canoas, Júlio de Castilhos, Venâncio Aires e Pantano Grande. E vamos direto para as atrações do programa de hoje. Cada semana, como se sabe, temos um instrumentista de plantão para nos amadrinhar nas prosas do campo afora. Hoje, Marcelo Cabinha. Daqui a pouquinho tem jeito gaúcho de falar. Naturalmente, tu sabes o que é guacho. A curiosidade é a seguinte: guacho é uma coisa, guacha não é simplesmente o feminino de guacho. Vamos saber o que significa esta palavra, guacha. Na invernada da poesia, atendendo um pedido com um poema do Jaime Caetano Brown, que tive a oportunidade de gravar numa produção caseira, Tio Anastácio. Na medicina caseira, cebola e mel para a congestão nasal e a sinusite. Esse nariz entupido que a mudança de clima nos traz pode se resolver com cebola e mel. Mulheres cantoras. Um trabalho recente, um trabalho novo de Thalita Vargas. A jovem cantora, filha do Nelci Vargas, que já integrou as Mulheres Pampianas, vem agora com um trabalho solo e nós vamos ouvi-la cantando. Bruna Letícia, das bandas de Santa Rosa, Santo Cristo, integrante do trio Vertente, do Berico de Miguel, Bruna Letícia complementa o espaço das mulheres cantoras. No espaço A Força.

Força do Gaúcho, retalhos de história, a nobreza e a generosidade do General Osório. Cantigas dos velhos tempos, vamos ter os minuanos e o Adelar Saraiva. Na invernada dos trovadores, um desafio entre Adão Bernardes e Dácio Moura, com o tema Mate Amargo. Além disso, estaremos, como sempre fazemos, dando especial atenção aos amigos que interagem conosco através do nosso e-mail campoafora@gmail.com, através do Torpedo ou WhatsApp, código de área 51 993 35 45 55, ou ainda na página do Facebook Odilon Ramos Campo Afora. Então chega a nossa vez de cantarmos no programa, e eu canto Monarca das Coxilhas, e depois convido Machado e Marcelo do Tchê, que nos trazem Lenço com

0: Este é o grupo Manotaço, entre o campo e o galpão. Antes, Machado e Marcelo do Tchê, Lenço Comprido, e o Odilon Ramos cantou Monarca das Coxilhas. Mais um intervalo e já voltamos.
1: Dezoito horas e 36 minutos.
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4: Previsão do tempo para quinta-feira, 1º de outubro de 2026. Região Sul, em Curitiba, Paraná, previsão de céu encoberto e chuva isolada. Os termômetros registram mínima de 13 e máxima de 22 graus. A umidade relativa do ar fica entre 100 e 80%. Guaraciaba, Santa Catarina. Sopra velhinhas com céu encoberto. Termômetros registrando mínima de 12 e máxima de 24 graus. A umidade relativa do ar oscila entre 100 e 50%.
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Campos Amigos podem interagir conosco através do e-mail campoafora@gmail.com, através do nosso WhatsApp 51999-335-456 ou através da página no Facebook Odilon Ramos Campo Afora. Muitas pessoas têm nos enviado seus trabalhos para divulgação no programa. Vamos apreciando aos poucos e, na medida do possível, divulgando estas canções e poesias. A propósito, o grande poeta Magno Charrua, grande confrade também na Estância da Poesia Crioula, me possibilitou a gravação de um poema seu intitulado Melodia Perdida, que, amadrinhado pelo violão do próprio Magno Charrua, já está por aí na rede social, caindo muito no agrado dos amigos. Já outro grande poeta, José Dirceu Dutra, encarregou-se de espalhar esta gravação pela região missioneira, o que muito nos honra e agradecemos. Grande José Dirceu Dutra, que é delegado da Estância da Poesia Crioula na região missioneira.

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1: É isso que pretende ser este espaço do programa, oportunizando a participação dos ouvintes. Sou de Dom Pedrito, mas resido em Recife há 20 anos. Estamos sempre na escuta. Assina João Farinha. Gratidão, amigo João Farinha, só coisa boa. Um abraço com os dois braços aí para o Recife, onde tem andado também o cantor gaúcho Cambará, entre Recife e Salvador, na Bahia. Um abraço também a Angélica Berwald, que em Pelotas nos acompanha, ela que foi prenda do CTG Coronel Tomás Luiz Osório. Gratidão pela audiência, um grande abraço. Obrigado pelos elogios que faz ao programa, Angélica Berwald. O Jaime Escobar, de Livramento, ouvinte assíduo do programa. Mate o rádio, fogão a lenha, só coisa boa, Jaime Escobar. Fernando Batista Berni, sempre marcando presença, mandando um chasque para o amigo Adão Claudiomiro Cunha. Parceiros, missioneiros, ouvintes de sempre. Maria Luísa Pessoa, a professora Vera Lúcia Maciel Barroso, historiadora, minha conterrânea, convidando a participar de um encontro de pesquisadores do Centro Histórico da Santa Casa de Misericórdia, um encontro virtual, onde estarei eu proximamente narrando a história da minha relação com a Santa Casa de Misericórdia, de onde, por sinal, surgiu um dos meus livros, o livro Antes que Me Esqueça. E um abraço também aos amigos, colegas da Rádio Nativa de Uruguaiana, da Rede Nativa, pedindo aqui autorização para acessarem um dos episódios da nossa série Farrapos. O velho amigo Carlos Felipe, que nos deu uma garupa para chegarmos até a Rádio Montenegro, está nos mandando aqui relação de ouvintes que nos acompanham pela Montenegro. Dona Maria Helena, que é gabrielense, a querenciada em Montenegro. O casal Gastão e Neiva Ramos, seu Gastão, que certa feita nos recebeu no seu rancho, na cidade de Montenegro. O Claudionor, e tem mais alguém aqui, Gilberto Gellen, que nos dá um apoio especial para a veiculação do programa Campo Afora na Montenegro. Agradecimento e um abraço com os dois braços ao Gilberto Gellen. E o cantor Aládio Dúlios, direto das Missões, nos manda um novo trabalho de sua criação, a música intitulada Meu Descanso, que vamos escutar agora.

Este é o Alex Har, cantando do amigo Florêncio Teixeira, compositor da Fronteira, de Livramento, Mala de Garupa. Antes, a música nova do Aládio Dúlios, que nos chegou, Meu Descanso. Agora já é tempo de fazermos um novo descanso no campo afora. Breve pausa, vamos dar água para os cavalos e já montamos de novo, porque o programa ainda tem muita atração pela frente. Me espera aqui, Tchê.

0: 18:52.
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E no exato momento em que estou produzindo este programa, me chama no portão do rancho o serviço de entrega dos Correios e recebo um pacote contendo um lindo presente do meu amigo Claudenor Amaral, o Calbicaco. Me manda, o que já fez em outras vezes, um pacote de erva mate da melhor qualidade, das bandas da sua querência, de Três Passos, Coronel Bicaco, daquela região, perto da terra do Carijo, perto da Palmeira das Missões. Gratidão ao Calbicaco por tamanha gentileza. Uma espiadinha no blog Ronda dos Festivais, do Jairo Reis, me mostra de cara o nono manancial missioneiro da canção, que vai acontecer na Bossoroca dias 16 e 17 de outubro. Mostra também a décima edição Canto Galponeiro e a quinta edição do Piazito Galponeiro. 10 anos de tradição, música e legado. Isto está programado para 15, 16 e 17 de outubro. Em Passo Fundo, tchê, tem show do Cristiano Quevedo, do Grupo Carqueja, César Oliveira e Rogério Melo. Vai ser grande a festança em Passo Fundo, 15, 16 e 17 de outubro. Mais detalhes e outros eventos podem ser vistos no blog Ronda dos Festivais.

0: ando buscando Xanga, vou de querência em querência. Pois quem já se criou guacho, sabe onde supre as carências. Guacho é o termo que vamos estudar hoje.
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0: Por isso, mesmo sem ser guacho, sempre gostei dos guaxinhos. Lembram dos versos do Jaime? Guacho. Guacho é uma palavra bem usual e que todos nós praticamente sabemos do que se trata. É o animal ou pessoa criado sem mãe ou sem leite materno. Então usa-se também para o ser humano que se cria sem a presença da mãe, sem o leite materno, chama-se guacho. Agora, guacha, tu sabes o que é? Pois então, fui descobrir olhando o dicionário de regionalismos do Zeno e do Rui Cardoso Nunes. Guacha é aquele rebenque curto e grosso usado para doma. Tem o cabo muito curto e grosso, açoiteira chata, isto é, forma de tala, não atingindo em seu todo mais de 90 centímetros. É este relho usado para domas porque, segundo os domadores, quando bate, estala, assusta o potro, mas não machuca. Compõe-se de fiel, cabo, palmatória e tala, que é uma açoiteira chata. O fiel é feito de uma tira chata de couro que serve de pega-mão. O cabo, que é retovado de couro cru, não ultrapassa 30 centímetros. No arremate do cabo com a tala, os caprichosos usam corredores que fixam a palmatória ao retovo e à tala. Esta de couro sovado ou garroteado deverá ter 10 centímetros de largura, a tala, por 60 mais ou menos de comprimento. Pesquisa de Gregório Antônio Bonilha. Guacha, então, é o rebenque dos domadores, dos jinetes.

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amigo João de Almeida Neto, gostei do verso cantado. Respondo com o mesmo afago ao companheiro paisano. Fica um canto registrado de dois amigos.

0: Leva o meu abraço pra essa gente da fronteira da amizade, que eu hoje vou abraçar meus conterrâneos lá em Uruguaiana.
1: Meu amigo João de Almeida Neto, leva meu abraço pra Santana Velha do Uruguai, porque eu tô saindo pra Santana do Livramento neste momento. E não é pra jodido, hasta la vuelta, irmão.
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0: Este foi o Valdir de Castro, Cavaleiros Serranos. Antes, em parceria, João Almeida Neto e o saudoso Nelson Cardoso nos trouxeram Devagar nas Pedras. Mais uma pausa no campo afora, retornamos em seguidita. Vem aí a invernada da poesia. Não me saia daqui, tchê.
1: Dezenove horas e 8 minutos.
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3: Mais de 22 milhões de brasileiros têm direito ao voto facultativo, segundo o cadastro mais recente do Tribunal Superior Eleitoral. O voto não é obrigatório para jovens de 16 e 17 anos, pessoas com 70 anos ou mais e analfabetos. Esse grupo cresceu mais que o eleitorado em geral em 2022 e 2026, principalmente por causa do envelhecimento da população. Hoje, a maior parte dos eleitores com voto facultativo tem 70 anos ou mais. Também há pessoas que se enquadram em mais de uma dessas condições. Cerca de 2,2 milhões de eleitores, por exemplo, são idosos ou adolescentes e também analfabetos. Eu sou Kleber Salles e volto daqui a pouco com mais informações. Continue ligado.
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entre a ponte e o lajeado. Na venda do Bonifácio, conheci o tio Anastácio, negro velho, já tordilho. Diz que mui quebra em potrilho, hoje pobre, despilchado, de tirador remendado num petiço douradilho. Quem visse o tio Anastácio num bolicho de campanha, golpeando um trago de canha oitavado no balcão, tinha bem logo a impressão que aquele mulato sério era o Rio Grande Gaudério fugindo da evolução. A tropilha dos invernos tinha-lhe dado uma estafa, e aquela meia garrafa dentro do cano da bota contava a história remota do negro velho curtido, que os anos tinham vencido sem diminuir na derrota. Mulato, criado guacho, nos tempos da escravatura, aquela estranha figura na vida passara tudo. Ginetaço macanudo, já desde o primeiro berro saía trançando ferro no potro mais colmilhudo. Carneava uma res num upa, com toda calma e perícia, reservado e sem malícia, negro de toda confiança. Bem quisto na vizinhança, dava gosto num rodeio de pingo alçado no freio, pialando de toda a trança. Tinha cruzado as fronteiras da Argentina e do Uruguai, andara no Paraguai peleando valentemente e voltara humildemente como tantos índios tacos que foram vingar nos tchacos a honra da nossa gente. Caboclo de qualidade, que não corpeava uma ajuda, na encrenca mais peleaguda sempre conservava o tino. Garrucha boca de sino carregada com amor e um facão mais cortador do que aspa de boi brasino. Porém, depois que os janeiros foram ficando à distância, andou de estância em estância e foi vivendo de xanga, repontando bois de canga, castrando com muita sorte e em tempos de seca forte arrastando água da sanga. Ficou sendo um desses índios que se encontra nos galpões e ao derredor dos fogões fala aos moços com paciência do que aprendeu na existência ao longo dos corredores, alegrias de sabores curtidos pela experiência. Tio Anastácio para aqui, tio Anastácio para lá, mandado mesmo que piá por aquela redondeza nos remendos da pobreza, entrava e passava inverno como um tronco só no cerno, pelegueando a natureza. Por isso é que nos bolichos só se alegrava bebendo, como se cada remendo da velha roupa gaudéria fosse uma sangria séria por onde o sangue do pago se esvaísse trago a trago por ver tamanha miséria. E até parece mentira, negro velho de valor, morreste no corredor como um matungo sem dono, não tendo neste abandono ao menos um companheiro que te estendesse o baixeiro para o derradeiro sono. E agora que estás vivendo na estância grande do céu, engraxando algum sovel para o patrão velho buenacho, não te esquece aqui debaixo, onde a lo largo ainda existe muito chiro velho triste, como tu, criado guacho.

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Este é o Ademar Pereira cantando Aramador. Antes dele, Dante Ledesma com O Negro da Gaita. E a poesia foi do Jaime Caetano Brown, Tio Anastácio. Ao som do violão do Marcelo Caminha, o Campo Afora faz mais uma pequena pausa para retornar em seguidita.

0: 19h24.
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3: Para congestão nasal e sinusite, trago-lhes hoje uma receita do livro da irmã Maria Zatta, A Farmácia da Natureza. Aliás, são 2 receitas para congestão nasal e sinusite. A primeira, cebola branca. E aí ela recomenda para adultos 2 cebolas grandes, para crianças 1 cebola pequena. Colocar as cebolas num vidro de boca larga em camadas alternadas, as rodelas de cebola com açúcar mascavo ou açúcar cristal e agrião. Depois levar ao forninho e aquecer até ficar como mel. Retirar do forno, coar, colocar num vidro e tomar 1 colher 3 vezes ao dia. Crianças, 1 colherinha. 3 vezes ao dia. Adultos, 1 colher das de sopa. Deu para entender? 2 cebolas grandes, naturalmente cortadas em rodelas, colocadas num vidro de boca larga em camadas alternadas. 1 camada de rodelas da cebola e 1 camada de açúcar mascavo ou açúcar cristal e agrião. Depois levar ao forninho, aquecer até ficar como mel, isto é, até derreter o açúcar cristal com a resina da cebola. Retirar do forno, coar, colocar num vidro e tomar 1 colher 3 vezes ao dia. No caso das crianças, 1 colherinha. E a cebola com mel é colocar numa panela que não seja de alumínio 1 cebola grande, cortada bem fininha, acrescentando 1 xícara de açúcar ou 1 de mel. Ferver em fogo brando durante 2 minutos, esmagar bem a cebola, juntar o suco num vidrinho e tomar 1 colherinha de 4 em 4 horas. Isso para congestão nasal ou sinusite.

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1: Recebo e aprecio muito o trabalho de Thalita Vargas, de Dom Pedrito. Ela nos comparece cantando Fronteiriça. Depois nós vamos ouvir uma outra fronteiriça, que é a Bruna Letícia, do Trio Vertente, do Berico de Miguel, Santa Rosa, Santo Cristo, por essas bandas. Bruna Letícia e o Trio Vertente, Folhas que Caem.

0: este trio vertente, conheci quando de minha passagem por Santo Cristo, participando do recital da alma. A cantora do grupo é a Bruna Letícia, que nós ouvimos interpretando Folhas que Caem. Antes, Thalita Vargas cantou Fronteiriça. Aproveitando que resta um pequeno espaço, vamos divulgar e agradecer uma vez mais as emissoras que transmitem o programa Campo Afora. Gratidão, Rádio Aliança de Porto Alegre, Rádio Blau Nunes de Santa Bárbara, Comunidade de Viadutos, Ideal de Formigueiro, Itapuã de Viamão, São Luís de São Luís Gonzaga, Pátria Gaúcha de Pelotas, Nevasca de São Joaquim, Upacaraí de Dom Pedrito, Líder de São Borja, Terra Gaúcha de Santa Cruz, Camperiada do Sul de Rodeio Bonito, Capital de Luiz Eduardo Magalhães, Bahia, Difusora de Bagé, Delta de Bagé, Embalo Jovem de Goioxim, Simpatia de Chapada, Pampiana de Chapecó, Fronteira Missões de Santo Antônio das Missões, Agaçul de Erval, Nativa Santa Maria, Menina, Balneário Camboriú, Nativa Zona Sul, Rio Grande, Terra Livre de Hulha Negra, Difusora de Arroio Grande, Tropeiros de Curitibanos, Jaguarão de Jaguarão, Aragana Web de Porto Alegre, Metrópole, Gravataí, Cachoeirinha, São José de São José, Mirante de Roque Gonzales, Pejuçara de Pejuçara, MTGPC.net de Brasília, Nação Missioneira de Santo Ângelo, Santana de Santana da Boa Vista, Santa Isabel de Viamão, Viamão de Viamão, Chimarrão de Caxias do Sul, Pampa Nativo de São Miguel do Oeste, Montenegro de Montenegro, Caçapava de Caçapava, Timbre de Galo de Camboriú, Gaudério de Palhoça, Santa Catarina. E se a tua emissora ainda não transmite o Campo Afora, providencia-te, conversa com a gente. Agora chamamos as mensagens valorizadas da parceria aqui da casa e o Campo Afora retorna num instante.
1: Dezenove horas e 40 minutos.
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2: As mensagens que tu me mandas hoje ou até a próxima quarta-feira são respondidas no próximo programa Campo Afora. Eu estou agradecendo aqui o WhatsApp enviado pela Gilda Gonçalves. Obrigado, Gilda, pelos elogios, pelo carinho para com o nosso programa. Eu fico aqui, ó. O Jovial Garcia Salvo, que nos ouve em Bagé. O Tenente Bolsinha, sempre na audiência também, ainda reforçando as mensagens pela Semana Farroupilha, pelo Dia do Gaúcho. O professor Ricardo Colgo, assim se manifestando. Tudo aquilo que você faz quando ninguém está olhando também constrói a sua história. Escolha honestidade, caráter, bondade, mesmo sem reconhecimento. A consciência conhece tudo aquilo que os olhos das pessoas não veem e honra o seu coração. Obrigado, Ricardo Colgo, Bagé. Marcos Lino, Porto Xavier, na escuta sempre do nosso programa. Obrigado, Marcos.

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1: Na recente Feira do Livro, ocorrida em agosto em Santo Antônio da Patrulha, adquiri, junto aos amigos da Martins Livreiro, o livro do César Pires Machado, História e Curiosidades. E vou destacar daqui este episódio envolvendo o Marechal Manuel Luiz Osório, General Osório. Liderança e Comando. Uma bela história. Esse episódio teria sido repetidas vezes relatado por José Martiniano a Gustavo Barroso. José Martiniano Peixoto de Alencar, jovem cearense, integrava um corpo de voluntários do Ceará durante a Guerra do Paraguai. Participou das forças que seguiam Osório e que franquearam o território paraguaio para a invasão pelo restante do exército aliado. Após os primeiros confrontos no território adversário, os aliados se estabeleceram no Passo da Pátria, um imenso acampamento cujas barracas se estendiam do alto do forte até a margem do rio Paraná. As forças ascendiam a mais de 30 mil homens. O jovem Martiniano resolveu passear por aquele acampamento extenso e buliçoso, atraído pela intensa diversidade de gente, de sotaques e de cores. Despreocupado em demorada caminhada, foi surpreendido pelas cornetas das brigadas que ordenavam recolher. Apagaram-se as fogueiras, estabeleceu-se silêncio que apenas era entrecortado pelas vozes de sentinelas e ruídos de animais. José Martiniano cuidou de voltar imediatamente à sua barraca. No entanto, o zigue-zaguear descuidado, a escuridão e a mesmice circundante deixaram-no desorientado. Ele se perdeu, andou sem sucesso em diversas direções e resolveu pedir orientação. Foi quando observou uma barraca maior, ainda iluminada. Chegou à porta e bateu palmas. Lá dentro, um homem sem uniforme, aparentando uns 60 anos, e que sob a luz de um lampião examinava mapas colocado sobre uma mesa enquanto tomava chimarrão, falou: "Entre." Martiniano entrou e apresentou-se, dizendo-se alferes do 26º de voluntários do Ceará. O ocupante daquela barraca, com um largo sorriso cavalheiresco, continuou: "À vontade, alferes. Sou o Major Souza, da 2ª Cavalaria do Rio Grande do Sul. Sente-se aí na cama ou neste tamborete." A seguir, pousou a cuia de chimarrão sobre a mesa e pediu a um cabo que oferecesse vinho do porto ao alferes. Antes, porém, explicou que não lhe oferecia chimarrão, por saber que os do norte não o apreciavam. Martiniano explicou que andara muito e que se perdera naquela imensa cidade de pano. Mais uma vez, aquele oficial chamou o cabo e determinou que oferecesse presunto e pão ao alferes. Martiniano, constrangido diante de tanta atenção, quis recusar o oferecimento, mas foi convencido pelo anfitrião, que lhe disse: "Mas a esta hora, depois de um dia de combate e de andar tanto, deve estar cansado e com fome." O jovem nordestino, sentindo-se à vontade, ficou por ali algum tempo, contando histórias de sua terra e de sua gente. O oficial gaúcho, que o ouvia com atenção e simpatia, ofereceu-lhe charuto e ainda fez com que ficasse com outros para fumar depois. Consultou um mapa e explicou a Martiniano que este se encontrava bastante distante de sua barraca, mas que mandaria encilhar seu cavalo e que o cabo o acompanharia. Acrescentou que no outro dia haveria combate e que o alferes deveria estar bem descansado. E por fim arrematou: "Vá com Deus, alferes. Boa noite." O alferes apertou a mão do oficial e, bastante emocionado, balbuciou com dificuldade: "Major, muito agradecido. Deus lhe pague. Lá no 26, o senhor tem um homem para tudo que precisar." Ao chegar na sua barraca e entregar as rédeas do cavalo para o cabo, Martiniano perguntou: Como é todo o nome do Major Souza, que me esqueci de perguntar e que gostaria de saber de cor? Que Major Souza? Replicou-lhe o Ordenança intrigado. Martiniano explicou: aquele da barraca que me recebeu tão bem e me fez tantos favores. O jovem cearense foi tomado de notável e incontida emoção ao ouvir a resposta do veterano Ordenança. Seu alferes, aquele homem não é Major Souza, é o General Osório. O velho soldado, que nos 40 anos anteriores lutara em todas as guerras e revoluções da Pampa Sul-Americana, sabia que comando não deve prescindir de liderança. E vem agora as cantigas dos velhos tempos. Os minuanos, bem de antigamente, com o gaúcho de galpão. E depois o Adelar Saraiva nos resgata

0: A última pausa deste campo afora e voltamos em seguidita abrindo a porteira da última invernada. Espera aqui, tchê.
1: 19:56.
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3: O Banco Central anunciou mudanças nas regras do PIX para ampliar algumas funções e reforçar a segurança do sistema. Uma das novidades é a autorização para que o PIX automático possa ser usado em conta salário a partir de julho do ano que vem. O Banco Central também regulamentou a chamada cobrança híbrida, que reúne boleto e QR Code do PIX no mesmo documento. A ideia é facilitar o pagamento e evitar cobranças pagas duas vezes. Essa regra começa a valer em fevereiro do ano que vem. Outra mudança envolve as instituições financeiras participantes do PIX. Em alguns casos, bancos e outras instituições com mais de 500 mil contas ativas poderão ser dispensados da participação obrigatória quando o perfil dos clientes ou o modelo de negócio não justificar o acesso à infraestrutura do sistema. O BC também alterou as regras para entrada e saída de participantes. Em caso de exclusão do PIX, a penalidade passará a ter efeito imediato. Eu sou Kleber Salles e esta foi mais uma edição do nosso Repórter Destaque. A qualquer momento, novas informações no seu rádio. Até lá!
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0: 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Ainda há tempo para um breve agradecimento. No dia 20 de setembro, fui distinguido com a honra de atuar como narrador do desfile oficial dos piquetes dos cavalarianos em Porto Alegre. Momento sublime que me foi proporcionado pela segunda vez consecutiva, já o ano passado, me coubera esta sublime missão. Ao lado da querida Ana Feltrin, fizemos a apresentação do desfile oficial Farroupilha em Porto Alegre. Muito obrigado ao Conselho Estadual de Cultura, muito obrigado à organização do desfile Farroupilha. Tive a oportunidade de um dedo de prosa com a patrona da Semana Farroupilha deste ano, Marianita Hortaça, fotos, muita conversa com pessoas que reconheciam minha voz na avenida e vinham me procurar depois para um abraço e uma fotografia. Foi realmente um grande momento que culminou para mim uma linda Semana Farroupilha que começara na programação de Torres, a segunda ronda Farroupilha de Torres, que também ajudei a realizar.
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0: Há bem pouco tempo perdemos um dos nossos grandes repentistas e eu diria que o maior colaborador com este quadro do programa Campo Afora. Adão Bernardes, no primeiro instante, quando eu lançava o programa e manifestava o desejo de colocar uma invernada dos trovadores, prontamente me franqueou uma linda coleção de gravações que ele tinha de trovas de muitos tempos, de muitos anos atrás. Adão Bernardes, In Memoriam, e com ele, o Dácio Moura, fazem a nossa trova de hoje, falando do chimarrão.

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1: E o Campo Afora de hoje está chegando ao seu final. É hora de fazermos os agradecimentos, cantarmos a saideira e darmos espaço para o parceiro, colega que vem vindo aí com a próxima atração da emissora. Muito obrigado à Fida de Caçapava do Sul, que mais uma vez nos fez parceria neste programa, produtora do Fidagran e do Mineraliza Fida. Agradecimentos à direção da emissora, que nos franqueou este espaço generoso para falarmos da cultura do Rio Grande, dos usos e costumes da nossa terra. Muito obrigado a cada colega que tecnicamente nos ajudou, viabilizando a colocação deste programa no ar. Muito obrigado ao ouvinte, razão maior de tudo que a gente aqui faz. Gratidão a Deus, nosso Pai e Patrão, que nos deu vida e saúde para aqui estarmos mais uma vez. Eu canto uma música bem-humorada que compus, intitulada Bicho do Mato. Com ela me despeço, deixando um abraço com os dois braços, só coisa boa, e até a próxima semana, mesmo dia, mesmo horário, mesma emissora. Graças, só coisa boa.

0: 20 horas e 13 minutos. 20 horas e 13 minutos.
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0: 20h29.
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0: 20h38.
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0: 20h48.
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2: De Palhoça para os rincões é flor do pago que nunca murcha. 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O Gaúcho e o Cavalo. Versos de João Rout Machado. Costado instrumental, Aloísio Rockenbach. O Gaúcho e o Cavalo. Antes do cantar do galo, percorrem toda a querência. Um não vive sem o outro. O gaúcho ou o potro, pela mesma existência, se completam na estância, nas lides do pastoreio, ou nos dias de rodeio, na tormenta ou na bonança. No velho estilo do pampa, a canha sempre na guampa, ouvindo o Jaime Caetano, o imortal pajador, na voz do declamador, o poeta Odilon Ramos, num reponte ao nativismo que traduz com coerência a poesia em sua essência, no mais chucro catecismo. O gaúcho e o cavalo. Esta dupla que vos falo não teme morte ou perigo. Desde o tempo imperial, jamais usaram buçal, domando o Rio Grande antigo. Às vezes a pilcha em fiapos, não se entregaram jamais contra as tropas imperiais na bravura dos farrapos. O Rio Grande abagualado, de macanudo legado, não se deixa acolherar. Resiste na contramão e pela sua tradição peleia sem vacilar. Contra bárbaros impunes que em nome do modernismo procuram com seu cinismo enterrar nossos costumes. Para o gaúcho campeiro, o cavalo é o parceiro de festas, de cavalgadas. Se é pingo de sobreano, no trabalho querenciano ou mesmo nas gauchadas, nunca está abichornado. Bate os cascos relinchando quando o dono vem chegando para percorrer o pago. O cavalo e o gaudério. Desde os tempos do império sempre foram aporreados e com estilo garboso jamais aceitam a jojo, peleando pelos pagos, para deixar de ser vassalo da camorra de Dom Pedro, que queria o degredo do gaúcho e do cavalo. Nesta pampa de São Pedro, guardamos vivo o segredo das tradições nas cantigas. Pelear pela querência, um tributo e reverência ao negrinho das formigas. Este santo de quem falo, de guerreiro apajador, é o eterno protetor do gaúcho e do cavalo.
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0: 21 horas em ponto.
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